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1: Eu tenho um objetivo claro e metas bem definidas. O que distingue uma boa ideia de um objetivo é que o objetivo é claro e orienta as ações para a realização. Em contrapartida, uma boa ideia vaga cria um entusiasmo rápido e avassalador, mas cai rapidamente por terra, pois não resiste à ausência de planeamento. Conhece certamente algumas pessoas que têm muitas ideias, dizem sempre que vão fazer isto e aquilo, mas no final não concretizam nada. Seguem no táxi da vida e lançam moradas ao acaso, esperando um dia alcançar o destino certo. Se quisermos ir a um local específico, temos que conhecer a morada. Se não nos concentrarmos naquilo que queremos, acabamos por perder aquilo que verdadeiramente desejamos. Pense nisto e seja feliz.
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6: Municipal, vamos então consigo até bem próximo das 12 horas, aqui com a transmissão em direto destes nossos amigos de Palmo e Meio, aqui os nossos amigos dos Infantários, aqui em direto na sua rádio. Valdez.

0: marchas são joaninas dos nossos amiguinhos de Palmo e Meio, aqui dos infantários de Arcos de Valdevez, e também aqui os nossos amigos, penso que de outras localidades aqui da vila, do concelho principalmente, aqui de Arcos de Valdevez, aqui nesta manhã. Um cumprimento extensivo para os nossos colegas de trabalho, Carmo Dantas, Helena Sampaio e também Pedro Martins, aqui nesta manhã. Um grande abraço para todos, votos de um muito bom dia. Sr. Presidente da Câmara, muito bom dia.
1: Bom dia.
0: Então hoje não trouxe a neta?
1: A neta hoje não veio, mas tem aqui, olha, muitos netinhos.
0: Sente-se o menino nesta altura?
1: É, voltar às origens. Embora nunca tivesse participado em nenhuma marcha, mas acho muito giro, acho interessante. Alguns estão com o chorinho porque estão os pais e os avós, mas outros são muito divertidos, mas é normal.
0: O futuro de o São João está assegurado por esta malta toda, não é?
1: Então, assim, já se vão habituando. E quando forem maiores, já podem vir à marcha do dia do São João.
0: Muito obrigado, Sr. Presidente, e um bom São João.
1: Obrigado eu. Continuação.
0: Obrigado. Muito obrigado. Palavras do Sr. Presidente da Câmara, Olegário Gonçalves, aqui em direto também nesta manhã. Muita gente, muitos pequeninos aqui no meio desta confusão toda, e muitos pais, muita gente aqui a assistir, como podem ver aqui no Largo da Valeta, onde logo o Império Show vai também dar aqui um grande espetáculo, logo a partir das 21h30. É isso mesmo, o Presidente da Autarquia está ali ladeado com também a vereadora, junto dos amiguinhos de Palmo e Meio. Um grande abraço também à nossa colega de trabalho, Carmo Dantas. Muito obrigado, Carmo Dantas, sei que está

Em perfeitas condições a emitir este acontecimento aqui na zona da Baleta. Um grande abraço, os nossos amiguinhos estão aqui, também os nossos amigos com alguns problemas, de alguma deficiência, participam também, como sempre. Um grande abraço também para eles e vamos continuar aqui nesta manhã mostrando tudo aquilo que se vai passar aqui pelos nossos amiguinhos de Palmo e Meio, feito por eles. É o São João, sempre com esta tradição. Muita gente a assistir então a este acontecimento aqui dos nossos amiguinhos de Palmo e Meio, aqui na zona da Valeta, no São João 2026. Um grande abraço também, muito obrigado à Associação de Festas, à Junta, ao Município, à Rádio Valdevez, também à GNR e a todos aqueles que fazem parte desta festa de São João 2026. Eu acho que este largo já se torna pequeno, mas o que é certo é que cada vez há mais gente a participar neste São João 2026. Daqui a pouco vai começar então o desfile aqui neste local. Penso que não está muito largo o espaço, não é muito largo, mas vamos tentar que sirva para esta gente toda. Sabe como é, os pais, os avós, os familiares estão aqui, todos engalanados, estão aqui neste local para ver os seus filhos, os seus netos, os seus bisnetos, aqui nesta manifestação de fé do São João, o São João que está assegurado no futuro.

Um cumprimento extensivo também para o nosso colega de trabalho, o Pedro Martins, que também está no centro de visualização com a Carmo Dantas para preparar este acontecimento. Um grande abraço, o meu nome é José Rocha, desejo-lhe uma ótima manhã, uma boa terça-feira e, por que não, um bom São João. Hoje faz-se aí o São João, é a transição de hoje para amanhã, o São João 2026, comemora-se um pouco por todo lado e claro que em Arcos do Alvês também. Um grande abraço para os nossos amigos que nos escutam no Canadá. Gente boa do Canadá, saudações amigas, um grande abraço. Um mar de gente, muita gente aqui a assistir a este acontecimento. É claro que tudo com telemóveis na mão, tudo com máquinas fotográficas para tirar fotografias aos seus filhos, aos seus netos, aqui neste dia de calor, dia de São João. Santa Casa também aqui a participarem nesta manhã. Aqui estão os nossos amiguinhos da Santa Casa da Misericórdia de Arcos de Valdevez, eles que também vão participar neste São João 2026, como acontece sempre.

0: Vamos aqui, esta é a sua Rádio Valdevez, que mostra um pouco daquilo que se faz em Arcos Valdevez. Vamos então ouvir.
1: É uma alegria que vos damos as boas-vindas a mais uma manhã de celebração de São João da Valeta. Hoje reunimos-nos para assistir a um dos momentos mais tenorentes desta festa, as marchas dos nossos infantários. Agradecemos a presença de todas as crianças, educadores, auxiliares, familiares e convidados e de toda a comunidade que faz questão de estar aqui para apoiar os mais pequenos. As marchas representam tradição, criatividade, música e muita dedicação e são o resultado do trabalho desenvolvido ao longo das últimas semanas. Mais do que uma atuação, são um momento de partilha, alegria e orgulho para todos. Para dar início a esta manhã festiva, convidámos o Sr. Presidente da Câmara Municipal para nos dizer umas palavras.
0: Deixa eu ver as palavras do Presidente da Câmara.
2: Bom dia!
3: Bom dia!
2: Bom dia outra vez, vá!
3: Bom dia!
2: Isso já está melhor. Bom dia a todos. E antes de mais, queria agradecer às escolas aqui presentes, aos professores, aos monitores, às crianças, aos pais, às avós, que estão aqui hoje todos cheios de alegria e de animação. Apesar do calor, estamos agora aqui num local mais fresquinho e, de facto, o São João está garantido. As próximas marchas, daqui a uns anos, vão ter mais elementos, mais pessoas a participar, porque é desde pequenino que se eles vão habituando. O futuro da Arcos Valdevez está aqui presente, vamos continuar nas festas de São João e agora vamos assistir, de seguida, à exibição dos nossos meninos do nosso concelho. Muito obrigado a todos. Um beijinho para todos. Vai, uma salva de palmas, todos, vá.
0: Uma salva de palmas, então, a pedido do Sr. Presidente da Câmara de Arcos Valdevez, o Olegário Gonçalves, que está aqui a representar o município com as vereadoras. Vamos continuar e agora vai começar este desfile.
1: Recebemos os nossos pequenos marchantes que durante semanas prepararam este dia com muito entusiasmo, dedicação e alegria. Recebemos agora o Jardim de Infância do Centro Social Paroquial de Arcos Valdevez. Vamos recebê-los com uma calorosa salva de palmas.
0: Aqui estão eles, os nossos amiguinhos de Palmeiras.

Lembro que é a sua Rádio Valdez que transmite este acontecimento. O meu nome é José Rocha, com coordenação total aqui no Largo da Valeta e com o apoio dos meus colegas Helena, Pedro Martins e Carmo Dantas. Muito calor, muita gente a assistir a esta manifestação carinhosa dos nossos amiguinhos de Palmo e Meio.

O São João está garantido no futuro. Estão aqui homens e mulheres para continuar com esta tradição do São João. Uma calorosa salva de palmas para todos aqueles que estão aqui a participar. A dar, a dar, a dar, a dar.

Temos aqui os vasinhos dos manjericos, como diz a nossa colega de trabalho, Carmo Dantas, no centro de visualização.

Já agora peço também desculpa por qualquer pequenino estremeção ou estremecer da câmara, visto que estou sozinho aqui e não é fácil segurar no som de retorno, na câmara de filmar e no microfone. Só tenho três mãos, atenção, eu só tenho três mãos, aliás duas, não é? Mas parece que tenho três, mas pronto, é aquilo que eu posso fazer. Azul e branco, um grande abraço para os nossos amigos desta marcha de palmo e meio.

Cada vez mais gente a assistir aqui a estes nossos amigos de Palmeiras.

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cumprimento extensivo também para os ouvintes da Rádio Valdevez que nos escutam através também das ondas da Valdevez e através do Facebook. Um grande abraço para si que entrou agora em sintonia connosco, o Centro Paroquial de Arcos de Valdevez.

0: salva com palmas. Próximo quadro, já se podem levantar, por favor.
1: Agora é a altura, depois de o Jardim Infantário de Arcos do Valdevez, agora os amigos de Távora. Távora vai se preparar também para fazer o seu desfile aqui junto ao São João, onde mais propriamente logo vai acontecer um baile com o Império Show e Delfuni Júnior aqui no Largo da Valeta. Venham até cá, o São João termina amanhã. Vai haver os barquinhos, nós amanhã vamos colocar as imagens desses barquinhos com as quadras que vão ser ditas amanhã no Rio Vez, aqui na Praia Fluvial da Valeta. Bastante calor, mesmo muito calor. Os amiguinhos de Távora preparam-se então para desfilar também aqui nesta manhã calorenta. São os amigos de Távora que vão desfilar já a seguir, que já vemos nas imagens, a se profilarem aqui neste marchódromo, aqui na Valeta Arcos de Valdevez. Para si que entrou agora em sintonia com a sua Rádio Valdevez, lembro-lhes que estamos a transmitir as marchas sanjuaninas dos infantários daqui de Arcos de Valdevez, no São João 2026, aqui na Valeta, em Arcos de Valdevez.

0: É pena que os pais, os avós, os familiares estejam aqui todos em cima quase das crianças. Foi pedir ali à comissão para dizer às pessoas para chegarem mais para trás, porque daqui a pouco...
1: Pensa às pessoas que estão de lado cheias, se puderem afastar um bocadinho para trás...
0: Para que eles possam marchar. Exato. É, mas eles não arredam um pé. Mas pronto, compreende-se. São as crianças que estão aqui e que lhes dizem muito. E nós compreendemos. E está muito calor, mas pronto. Era bom que se chegassem um pouquinho para trás para que eles pudessem desfilar. Mas que não seja aqui na sombra, não é? Bom, eu fui pedir então à Comissão de Festas para pedir a estas pessoas para se afastarem um pouco mais, para que seja possível eles desfilarem daqui a pouco. Vamos jogar à Meca aqui, é verdade, e eles não podem desfilar. Compreende-se, mas também estão a acatar agora o conselho e o pedido da Comissão de Festas para chegarem um pouco para trás. É verdade. Ninguém estava a ver isso, minha gente, ninguém estava a ver isso.
1: Do cacique, por favor, levantem-se, as que estão nas escadas. As escadas é só para as crianças, por favor.
0: Pois, compreende-se. As escadas é só mesmo para as crianças e não para os adultos. Minha gente, há que haver um pouco de civismo, um pouco de amor pelo próximo, não é? E então, a pedir para vocês se levantarem e ficarem só as crianças aqui. Aqui, claro, claro. Estamos então a transmitir aqui da valeta do Largo de São João, aqui onde logo vai haver também baile com o Império Show e Delfim Júnior, um grande espetáculo que está a ser preparado, e eles já vieram bem cedo para preparar aqui o Camião Palco e o seu espetáculo, que logo vai ser apresentado a partir das 21h30, 22h, aqui no Largo da Valeta, onde não falta o caldo verde, as sardinhas e a broa caseira. Ah, que espetáculo! E também o nosso sumo de uva.
1: Escadas,
0: é verdade.
1: Onde estão as crianças, têm que sair, por favor, para dar espaço para as crianças se sentarem depois de marchar.
0: As crianças não têm lugar, os adultos sentam-se no local das crianças. E pronto, acho que isto devia ser para as crianças, e é para as crianças hoje, mas o que é certo é que alguns não respeitam. Há que respeitar, minha gente, neste dia de muito, muito, muito calor.
1: E com muito gosto que damos as boas-vindas ao Jardim de Infância Padre Himalaia de Távora.
0: Jardim de Infância Padre Himalaia de Távora. Aqui estão eles. Imaginem, está tanto calor, apesar de eu estar aqui num pouco da sombra, que as máquinas, os aparelhos deslizam com o suor, ou seja, os fones, os hospedadores deslizam, mas pronto, estamos aqui de corpo e alma e de peito às balas, como se costuma dizer. A Rádio Valdevez é a voz de Arcos Valdevez no mundo e é aquela que mostra, penso que, se calhar, de todas as rádios que eu conheço, aquela que faz este trabalho e que faz o trabalho da divulgação daquilo que é da sua terra. É para isso que as rádios existem, é para divulgar a cultura de um povo, a cultura da terra onde estão inseridas. Foi para isso que elas foram legalizadas, licenciadas, mas o que é certo é que há muitas que só se limitam a passar música, e eu não quero criticar, mas pedia também para serem um pouco bairristas e fazerem também os acontecimentos das vossas terras. Vamos lá pôr as rádios aí no topo do topo, ajudar a proteção civil, os bombeiros, tudo isso e muito mais, e por que não as nossas tradições, os nossos usos, os nossos costumes, como estes, amigo ouvinte. Aqui as marchas sanjuaninas dos nossos amigos da Escola Padre Himalaia de Távora.

Logo vou dar um banhinho ao Rio Vez, é verdade, com o calor que está, está a pingar, mas logo vamos dar um mergulho no nosso Rio Vez. Vamos ver os mais pequeninos. Não é fácil hoje.

é mais fácil estar aí, Helena, eu compreendo, é mais fácil estar aí dentro do que aqui fora, mas pronto, fazemos com amor e com carinho, e nem todos têm aptidão para fazer estas coisas e transmitir aqui esta manifestação de carinho e de amor dos nossos amiguinhos do Palmo e Meio, dos mais pequeninos. Vamos continuar a ver aqui os amigos de Távora, aqui da escola Padre Himalaia, esse grande inventor, esse grande cientista arcoense, Padre Himalaia.

Ótima coreografia, como diz a nossa colega de trabalho, Carmo Dantas, dos amigos da Escola Padre Malaia de Távora, aqui em direto na sua Rádio Alves. Bastante mesmo, bastante calor. Uma grande e calorosa salva de palmas para os nossos amigos e amiguinhas de Távora. Caras sorridentes, caras bonitas, a acompanhar os amigos de Palmo e Meio de Távora. E eles todos felizes da vida, é assim mesmo. São João está segurado no futuro. Peço às pessoas para não enviarem mensagem para o meu telemóvel, não é fácil, eu não consigo, não tenho mais braços, amigos, não tenho mais mãos para pegar em equipamentos. Já estou ocupado com 3 equipamentos, só com 2 mãos não é fácil, e filmar ao mesmo tempo. Peço desculpa não responder, mas não posso responder, é muito difícil. Távora, aqui com a primazia que nos dá esta grande escola, Padre Malaia, a desfilar neste magnífico marchódromo, na Valeta.

0: mais aqui uma turma de petizes aqui. Olá, Goretti, vocês vêm representar quem?
1: Santa Casa da Misericórdia, Arcos de Vejo, Jardim de Infância.
0: Quantos é que vem, mais ou menos?
1: 65, mais ou menos.
0: E vão marchar aqui neste machado?
1: Exatamente, vamos fazer a nossa apresentação. Espero que gostem.
0: Todos os anos o fazem, não é?
1: Exatamente, a nossa participação é sempre ativa, todos os anos.
0: Muito obrigado, parabéns.
1: Parabéns, obrigada.
0: Senhora maestra.
1: Obrigada.
0: Maestrina, maestrina.
1: Bom São João para todos.
0: Bom São João. Beijinhos, também para tchau. Ti. Bom São João também para ti. A mulher dos grupos corais, excelente senhora, aqui também aqui a representar a Santa Casa da Misericórdia e o Jardim de Infância. 65 mais ou menos aqui para representarem. Um grande abraço então desta equipa, Pedro Martins, Carmo Dantas, José Rocha, Helena Sampaio, aqui nesta edição da manhã, aqui onde lhe mostramos agora os amigos do Jardim de Infância da Santa Casa da Misericórdia, que está com uma grande obra também, aqui junto ao Vila Gerações, mais um empreendimento para ajudar e para pôr estes homens e mulheres no futuro, sempre, cada vez mais e melhor na sua vida. Próxima. É o Jardim de Infância Cerqueira Gomes da Santa Casa da Misericórdia de Arcos de Valdevez. Eles que já visitaram também a Rádio Valdevez várias vezes e também adoraram. E foi para mim um grande privilégio pôr os fones, os ajustadores, em cima de muitos destes que estão aqui para ouvirem um pouco da Rádio Valdevez no estúdio número 1 desta casa, onde tu estás, Helena, e que bem conheces, e lembras-te também destes amiguinhos do Palmo e Meio, alguns estarem aí, aqui na Rádio Valdevez. É verdade, no próximo fim de semana, a minha colega de trabalho, Helena Sampaio, vai estar também na Feira das Artes e Ofícios em Soajo, Arcos de Valdevez, onde vai apresentar também aí tudo o que diz respeito ao que é nosso, à nossa tradição, ao popular, e a Helena Sampaio vai estar ali a arrastar os presuntos, é verdade, para que todos possam também ouvir e ver aí em Soajo, na Feira das Artes e Ofício, aqui a nossa cultura que continua. Aqui está a Jardim de Infância Cerqueira Gomes, uma grande salva de palmas.
2: Peço desculpa, mas peço por favor aos pais que se afastem o máximo possível para trás, para termos espaço para as crianças, assim não é fácil para eles.
0: É, já regressaram de novo os pais e os avós já vieram de novo para o centro da pista, mas pronto, eles já estão a afastar mais um pouco, compreende-se. Um abraço para eles também, hein?

0: Aqui a Presidente da Comissão de Festas também a ver se está tudo bem. Senhora Presidente, quem é que está a ver?
1: Eu.
0: Sim, tenho aqui familiares?
1: Não, tenho uma amiga.
0: Então está tudo a correr bem?
1: Está.
0: O São João está garantido, o futuro?
1: Penso que sim.
0: Com esta gente toda, não é?
1: Penso que sim, penso que sim.
0: E tem estado a correr tudo bem, o São João?
1: Está a correr tudo bem, graças a Deus. Eu estou muito feliz, olha.
0: E logo vamos ter aqui o Delfinho e o Império Show.
1: Sim, e foi
0: um grande espetáculo, não é?
1: Sim.
0: E amanhã, eu já dei um olhinho ali aos barquinhos, amanhã vai ser um grande dia para fechar o São João, não é?
1: Vai ser.
0: O que é que vai ver amanhã?
1: Amanhã vamos ter cerca de 40 barquinhos no rio, a partir das 10 horas da noite, que vai ser com umas quadras e cantado.
0: Olha, continuação do bom trabalho.
1: Obrigado.
0: Ivone Lago, Presidente da Comissão de Festas 2026 do São João da Valeta, em Arcos de Valdevez.

0: parabéns às nossas crianças por este momento tão bonito. Em antes de eu chamar a próxima marcha, eu quero voltar a pedir às pessoas que estão sentadas nas escadas para se levantarem e saírem, porque é para as nossas crianças, e as pessoas que estão ao redor para se afastarem mais um bocadinho para ter mais espaço. Por favor, quem está nas escadas, peço para sair. Obrigada. Recebemos agora o Centro Social Paroquial de Guilhadeses.
1: Agora vem o Centro Social e Paroquial de Guilhadeses, depois dos nossos amigos do Jardim de Infância Cerqueira Gomes, aqui da Santa Casa da Misericórdia de Arcos de Valdevez. Parabéns, gente boa. Um abraço, parabéns, até ao ano. Vamos agora ter os nossos amiguinhos de Guilhadeses aqui em desfile. Gente boa de Guilhadeses, aqui estão os nossos amigos de Guilhadeses. Olá, malandré, quando és aqui? Tudo bem? Estás-te a rir? Um amiguinho nosso de Palmo e Meio, que já nos conheceu, é verdade. São os amigos de Guilhadeses também a participar com a sua marcha.

0: César, também tens aqui alguém?
1: Tenho, o meu pequeno.
0: Quantos anos é que ele tem?
1: Vai fazer 6.
0: 6. E ele vem em que infantário?
1: Cerqueira Gomes.
0: Já desfilou?
1: Já.
0: Hoje merece aquilo que vai comer bem, merece aquilo que já trabalhou.
1: Merece, merece.
0: Parabéns, um abraço.
1: Obrigado.
0: O nosso amigo César também aqui, do restaurante Alta Prova, também aqui, com o seu petis, aqui também a desfilar. Um grande abraço. Já voltou a nossa colega ao centro de visualização, a Carmo Dantas, que estava ali também, não estava a arrastar os presuntos, não senhor. Eu acho que ela que foi encher o balão de água, porque está tanto calor, minha gente, está tanto calor. E agora vêm os amiguinhos de Guilhadeses, não é verdade? Guilhadeses, espetacular. Já vemos aqui, eles estão a se preparar para este desfile, os nossos amigos de Guilhadeses. Lembro-lhe que ao meio-dia na sua Rádio Valdevez pode ouvir o bloco informativo As Notícias com a nossa colega de trabalho Helena Sampaio, isto em FM. Vamos agora ter os amiguinhos de Guilhadeses aqui também. Olá! Estás bom?
2: Sim.
0: Estás bom? Como é que te chamas?
2: Luís.
0: Ah, eu já te conheço, não já? Já, malandreco, já te conheço. Encontramos-nos muitas vezes ali no bar dos bombeiros. É, mas ele deita sempre qualquer coisa, não sei o que é que leva na bebida, mas acho que é água só. É verdade, um beijinho para esta gente toda, para estes amigos, para os seus pais, para os avós, familiares, todos a participarem aqui.
3: Vamos então dar início à marcha do Centro Social Paroquial de Guilhadeses. Uma enorme salva de palmas para os nossos...
0: Guilhadeses, parabéns! Vai começar então o desfile de a marcha de Guilhadeses. Vamos a isso! Centro Paroquial e Social de Guilhadeses, parabéns!

Vamos então aos amiguinhos de Ilhadeses, houve ali um contratempo no São, mas são coisas que acontecem aqui em direto. Nós somos totalmente alheios a isso. Já está, já está. Anda, preguinho, coloca aí no buraquinho a música.

Santo Guilha Deus a desfilar também aqui. Parece que há ali qualquer problema com a música de Guilhadeses. Mas pronto, não são profissionais, mas estão com o espírito do profissionalismo aqui. E vão ser os profissionais do futuro. Era melhor à noite, era caro, mas é um pouco difícil ser o desfile à noite. Como compreendes, muitos são das aldeias aqui envolvendo-se à Vila de Arcos Valdevez e é complicado.

Lembro-lhe que logo à noite vamos ter Império Show e Delfim Júnior aqui na Valeta, no São João da Valeta 2026, onde a Valverde é parceira também na divulgação e transmissão de todos estes acontecimentos. Lembro-lhe que amanhã, quarta-feira, às 19 horas, a Valdevez vai transmitir a celebração eucarística, a missa, em honra de São João, no Largo da Lapa. E logo, às 10 da noite, vai ser, então, a bênção do rio e os barquinhos com as quadras. A Valdevez vai também transmitir estes dois acontecimentos. Vou lá estar. Eu e também o Jorge Quintas na celebração eucarística.

Os amigos de Guilhadenses a darem também aqui o seu ar de graça e a manterem a tradição São Joanina 2026. Hoje perde-se aqui um pouco de algumas gramas, o suor vai saindo pelos poros nesta manhã quentíssima. Bastante calor aqui, Carmo Dantas, muito calor. A sombra está a desaparecer, o sol está a virar e o que é certo é que vai ser na hora certa em que o sol vai bater com bastante força aqui. Os amiguinhos de Guilhadenses estão bem aqui a mostrarem o ar da sua graça nesta manhã. Um grande abraço. Guilhadenses, uma grande salva de palmas, parabéns. Vamos agora ao Jardim de Infância da Pousadinha, Vila Fonse, Arcos de Valdevez. Aqui estão eles, Vila Fonse. Vamos agora em ter com os nossos amigos de Vila Fonse, da Pousadinha, do Jardim de Infância. Eles que são incansáveis também, fazem muito também, estes homens e mulheres, estas educadoras de infância e aqueles que estão à frente desta grande instituição da Pousadinha, que fazem muito.

0: muito pelo futuro das nossas crianças e também de aquelas que já não são muito crianças, que já são mais maduras, mas que também fazem parte deste jardim de infância da pousadinha Vila Afonso.
1: Os pais que estejam no meio do recinto para se afastarem, para podermos dar espaço para as crianças se sentarem, por favor.
0: Pousadinha, Jardim de Infância de Vila Afonso, aqui Arcos de Valdevez, da Juventude de Vila Afonso, aqui a participarem também nesta Marcha São Joanina 2026. Está garantido São João para o ano, não está?
2: Sim, está garantido, claro que sim.
0: Com esta gente no futuro, não é?
2: Sempre, sempre animados e com muita força.
0: Força, parabéns.
2: Obrigada.
0: Parabéns, parabéns. Pousadinha, Vila Afonso, parabéns.
1: Recebemos agora a marcha da Associação Social Criativa Juventude de Vila Afonso. Uma grande salva de palmas para eles.
0: A pousadinha, aqui está, com a marcha de Arcos de Valdevez.

0: Houve uma troca de galhardetes, mas também estava bonita, só que não estava ensaiada a marcha de arcos de Valdevez. Vamos ao DJ, vamos ao disco jockey, porque não sei se foi o disco jockey que meteu a pata na poça, se foi a poça que meteu o disco jockey dentro.
1: Pedimos às pessoas que estão no meio do recinto, mais uma vez, para saírem e darem espaço às crianças, porque quanto mais tempo demorarmos, as nossas crianças ficam ao sol. Pedimos às pessoas que estão no recinto, por favor, para saírem e darem espaço às nossas crianças. Não. E darem espaço às nossas. As pessoas que estão à beira dos nossos meninos têm que sair daí. Porque assim.
0: Não é fácil, não é fácil.
1: Utilizar as crianças para se sentarem, para não ficarem ao sol. E as que estão prontas para marchar, está a ficar muito calor para elas.
0: Aguardamos então os amiguinhos de Vila Afonso. Há ali um problema com a música. Se calhar vamos ter que trazer aqui, sei lá, a Sociedade Musical Arcoense para ajudar. Quiçá, quiçá. É problema de música, mas vai-se resolver a música, não é verdade? Os amigos de Vila Afonso, aqui preparadinhos para desfilar nesta manhã, com muita gente aqui. Alguns não arredam pé, outros já arredaram pé porque...
1: Tem aqui um problema com a música. Pedimos à marcha de Vila Afonso que só se chega um bocadinho para cá para tirar as crianças do sol. Chega-te um bocadinho.
0: E depois voltam lá. Para poderem resolver o problema da música.
1: Quando já puderem. É para as crianças não estarem ao sol.
0: Já está, vamos a isso. Ainda não está, ainda não está. Estes músicos enlatados, minha gente, em playback, estes músicos não querem tocar com este calor. Bem,
2: vai começar agora.
0: Vai começar. Estão eles, Vila Afonso. Ousadinha.

0: Boa, viva a Pousadinha, Juventude Vila Fonche, parabéns, uma grande e calorosa salva de palmas para estes artistas de palmo e meio.
1: Muitos parabéns à Associação Social Recreativa da Juventude de Vila Fonche. Uma grande salva de palmas para os nossos pequeninos.
0: Exatamente, também merecem. O sol vai virando, vai virando. Os amiguinhos de palmo e meio da Juventude de Vila Fonche. Vamos agora ao Cassi, são de o Vila Gerações, que vão então também desfilar aqui com os amiguinhos que fazem parte desta marcha, já a seguir, os amigos do Cassi. Um cumprimento amigo para todos aqueles que estão connosco nesta manhã, esta é a Rádio Valdevez que transmite este acontecimento. Ainda vamos tentar tirar as palavras do Sr. Presidente da Junta, Joaquim Campos, aqui da União de Freguesias de Salvador, Vila Fonche e Parada, para que faça também um balanço deste São João, visto que também é um dos parceiros com esta Comissão Organizadora de Festas 2026. Os amigos do Cassi estão aqui e também vão desfilar. Parabéns, vamos a isso, vamos a isso, vamos a isso, companheiro, vamos lá. Os amiguinhos do Cassi também vão desfilar. Eles também já visitaram a Rádio Valdevez. E parabéns também a estas senhoras e meninas que fazem parte também do Cassi, que muito ajudam estes nossos amigos que vão desfilar aqui hoje. Parabéns também para o Cassi, um grande abraço para vocês. Olá, aqui em direto para a Rádio Valdevez. Quem são vocês? São do Cassi?
2: Nós somos do Cassi.
0: E representam o quê?
2: Nós estamos a representar a Santa Casa da Misericórdia.
0: Portanto, vêm em pequenos e adultos.
2: Pequenos e adultos, com certeza. E nós vamos tentar dar o nosso melhor e acho que é muito bom as pessoas ficarem aqui um bocadinho de perto de nós para que possam ver o quanto estes meninos são capazes.
0: Vamos a isso, vamos ver, vamos ver, vamos a isso. Muito obrigado, parabéns. Muito calor, os amigos do Cassi, da Santa Casa da Misericórdia. Aqui também, da Santa Casa da Misericórdia, do Cassi, vão desfilar aqui, fazer a sua coreografia alusiva aos Santos Populares, a estas Marchas Populares 2026. Esta é a sua Rádio Alves. Aguardamos então os amigos do CACI. Aí, uma salva de palmas para eles, da Santa Casa da Misericórdia de Arcos Valdez. Vão fazer a sua atuação. Música, maestro.

0: Os amigos do CACI da Santa Casa da Misericórdia de Arcos de Valdevez. Parabéns aos amigos do CACI, uma calorosa salva de palmas. Parabéns. Música, mestre.
1: Vamos voltar a dar uma grande salva de palmas para o nosso CACI, por favor.
2: É música!
0: E pede-se então a música. Não é fácil falar daqui para ali, não é? Mas a música. Temos que arranjar uma marchinha também para participar. A marchinha da comunicação social. Está ela, então de novo, para as despedidas do CACI com uma calorosa salva de palmas e com os braços no ar, vai assim que se despedem, até para o ano, gente boa, da Santa Casa da Misericórdia de Arcos de Valdevez. CACI!

0: Maravilha, parabéns ao Cassi também por este acontecimento aqui na antena da sua Rádio Alves. Vou então tentar tirar as palavras do Sr. Presidente da Junta, Joaquim Campos, aqui nesta manhã. Eles também são organizadores destas festas sanjuaninas aqui em Arcos de Valdevez.
1: Às educadoras, auxiliares, famílias e a todos que estiveram presentes, muito obrigada pela vossa presença e continuação de um excelente São João. Os infantários.
0: Muito bem, está aqui já connosco o Sr. Presidente da Junta, Joaquim Campos. Mais uma missão cumprida, neste caso a primeira do seu mandato.
2: Sim, claro, olha, foi um momento bastante bonito. Foi a primeira vez que estamos dentro da organização das marchas de São João pelas crianças. Acho que é importante envolver as crianças, ou seja, é a passagem das tradições às novas gerações. Isto é importante, incuti-los este espírito.
0: O futuro está garantido.
2: Sim, temos aqui tanta criança...

0: As 300 crianças, é evidente que no futuro temos aqui a solução para aparecer mais marchas para o São João.
1: Hoje à noite vamos ter o Delfim e o Império Show, uma noite da romba.
0: Sim, este é mais uma noite, hoje, claro que hoje é o dia de São João e vamos ter aqui o Império Show, acho que vai dar aqui um bom espetáculo e depois temos o fogo do artifício depois à meia-noite.
1: Amanhã é outro grande dia para finalizar. Amanhã vamos ter a missa, por exemplo, às 19 horas, pelo seu Padre Aventino no Largo da Lapa, e depois vamos ter aqui uma grande surpresa no Rio, o que é?
0: Sim, amanhã será um dia marcante, é a primeira vez que vamos fazer uma largada de barquinhos no Rio Bês. São 40 barcos, são 40 quadras escolhidas nas redes sociais, aquelas que foram mais votadas. Cada uma terá a sua designação e o seu nome incluído no seu barquinho, e claro, vai ser um momento único, vai ser um momento marcante, e acho que todas as pessoas vão gostar.
1: A experiência foi boa este ano?
0: Sim, é evidente que nós aqui há algumas falhas e temos que corrigir no futuro.
1: Como esta, por exemplo, os pais não respeitarem aqui os locais, alargarem-se um pouco e sentarem-se todos no sítio das crianças. Não,
0: isto podíamos ter feito aqui um pouco melhor em relação a... porque o calor é bastante, o sol bate nas crianças, podíamos ter aqui uma cobertura mais para eles dar mais
1: conforto. Ficará para o ano, se calhar.
0: Sim, para o ano será bem melhor.
1: Agora, então, é dizer amanhã é o último dia e depois até para o ano.
0: Sim, amanhã é o último dia, espero que todas as pessoas gostaram. Ontem, além de falar um pouco do espetáculo ontem, que foi um espetáculo fabuloso, marcante, e acho que é por aqui este caminho de diferenciar um pouco em relação ao São João que tem vindo a acontecer.
1: Isto, para concluir, é uma organização desta Comissão de Festas, da qual a Junta de Salvador, Vila Afonso e Parada apoia, e o Município.
0: Sim, claro, é a Comissão da União de Freguesias de Salvador Vila Afonso Parada, é uma comissão que desde já lhe dou os parabéns pelo facto de ser o primeiro ano da organização, tão empenhados e claro, tentar resolver o mais possível aquilo que onde são as falhas, e eles são de parabéns.
1: Muito obrigado, Sr. Joaquim Campos, continuação do bom trabalho.
0: Obrigado a nós, obrigado.
1: Muito bem, foi assim que falámos com o Sr. Presidente da Junta, Joaquim Campos, e agora para finalizar, ela não para, anda a trabalhar. Ivone Lago, missão cumprida hoje?
2: Missão cumprida hoje.
1: Agora é só termos bailarico logo para dançar, as pernas aguentam?
2: Não, as minhas já não.
1: E amanhã aquele grande dia?
2: Amanhã é o grande dia.
1: E agora vocês tocam arrumar?
2: Agora arrumar e depois descansar um bocadinho, para logo às 18 horas começar a ver o jogo de Portugal. Vamos passar aqui na Baleta o jogo do Portugal também.
1: Quem quiser pode vir.
2: Quem quiser pode.
1: Aqui à Junta.
2: Sim, juntar-se aqui a nós.
1: Ok, parabéns e até logo.
2: Obrigado.
1: Um abraço.
2: Muito obrigado.
1: Muito obrigado também. É assim que a Valdevez transmitiu este acontecimento aqui das marchas sanjoaninas dos Amigos do Palmo e Meio, dos Infantários Arcoenses, e não só. Muita gente aqui a assistir e pequenas arestas que vão ser limadas para o ano, como dizia o seu Presidente Joaquim Campos. Um grande abraço. Despeço-me assim aqui da Baleta Arcos de Valdevez. Este é o vosso amigo José Rocha, que vos deseja a continuação de um bom São João. Um grande abraço, tudo bom, foi muito bom estar consigo. Despeço-me eu, a Helena Sampaio, a Carmo Dantas, o Pedro Martins e também o meu colega de trabalho, o Jorge Quintas. Um abraço, até uma próxima, se Deus quiser. Sejam felizes!

E pronto, termina por aqui assim o seu Olá Bom Dia também no FM da Valdevez, depois desta transmissão em direto dos nossos amiguinhos do Palmo e Meio, do São João da Valeta, as marchas sanjoaninas, mas dos infantários e também do CACI, da Santa Casa da Misericórdia de Arcos de Valdevez. Já a seguir vem a nossa colega, como lhe informei, Helena Sampaio, com as notícias aqui na antena da sua Rádio Valdevez. Já a seguir, um grande abraço, continuação de um bom São João. Apareçam logo, vamos ter Império Show e Delfim Júnior aqui no local, mais propriamente aqui no Largo de São João, mais coisa menos coisa, aqui na Valeta, zona histórica de Arcos de Valdevez. Um grande abraço, foi muito bom estar consigo, até uma próxima, se Deus quiser, um abração. Então, muito bom dia.

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2: Horas. 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
3: Vamos agora para as notícias do meio-dia. Helena Sampaio, muito boa tarde às notícias.
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5: Olá, sou Helena Sampaio. Este é mais um bloco informativo na Rádio Valdevez. 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Inscrições abertas e obrigatórias até ao dia 4 de julho. Junte-se ao Motoclube de Arcos de Valdevez e vá passar o dia inteiro a descobrir Arcos de Valdevez de ponta a ponta. Portanto, a sua inscrição deve ser feita obrigatoriamente até ao dia 4 de julho. 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
5: Ai Ai de Vez, a maior festa académica, regressou a Arcos de Valdevez. A Escola Superior de Tecnologia e Gestão de Arcos de Valdevez promoveu, com o apoio do município arcoense, mais uma edição da festa académica Ai Ai de Vez, um evento que celebra a vida académica e reforça os laços entre a comunidade estudantil e a população local. A iniciativa decorreu na passada sexta-feira no anfiteatro do Trasladário e reuniu centenas de pessoas numa noite marcada pela música, convívio e boa disposição. O programa contou com as atuações dos Marotos da Concertina, do DJ Pongi, do projeto Forever 80s, que trouxe ao palco os grandes êxitos das décadas de 80 e 90, seguindo-se a animação pelo DJ Diogo Fragata. Aberta a toda a comunidade, a festa voltou a afirmar-se como um momento de encontro e partilha entre estudantes, residentes e visitantes, contribuindo para a dinamização social e cultural do concelho. O presidente da Câmara Municipal, Olegário Gonçalves, e a vereadora da Educação, Marlene Barros, juntaram-se à festa e à comunidade numa noite de convívio e animação que voltou a dar vida ao anfiteatro do Trasladário. A realização desta festa reforça o papel do IPVC na vida do concelho, promovendo uma ligação mais próxima entre a instituição e o ensino superior com a comunidade local.
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5: Município de Arcos de Valdevez renova a certificação de qualidade em todos os serviços. A Câmara Municipal de Arcos de Valdevez renovou a certificação do Sistema de Gestão da Qualidade em todos os serviços da autarquia, voltando assim a reforçar a capacidade de fornecer de modo consistente serviços que cumprem os requisitos dos munícipes e os legais aplicáveis. A APSER, Associação Portuguesa de Certificação, realizou uma auditoria aos diversos serviços municipais com o objetivo de avaliar e a implementação da norma NPEN ISO 9001-2015 no Sistema de Gestão da Qualidade. Durante todo o processo foram identificados vários pontos fortes. Na reunião de conclusão da auditoria, a Vice-Presidente da Autarquia, Emília Cerdeira, agradeceu a todos os colaboradores, valorizando o envolvimento e desempenho que permitiram voltar a alcançar este resultado. Deixou uma palavra de apreço à equipa auditora, agora por todos os conselhos partilhados. De realçar que a autarquia é certificada pela APSER, Associação Portuguesa de Certificação, desde 2006, o que reforça as boas práticas, fomentando a proximidade e confiança junto da população arcoense.
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5: É já no, neste próximo fim de semana que se realiza mais uma edição da Feira de Artes e Ofícios Tradicionais do Soajo. Entre os dias 26 e 28 de junho, muita tradição, muita diversão vai passar então pela Feira de Artes e Ofícios Tradicionais do Soajo. De destacar a atuação de ranchos folclóricos, também das rusgas, há também música para os mais jovens e, é claro, também as cantadeiras e fiadeiras do Soajo com as suas atuações. Não esquecendo as tasquinhas de artesanato e também da gastronomia. Por isso, visite a Vila do Soajo de 26 a 28 de junho. 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
5: O auditório da Porta do Mesio acolheu a reunião das comunidades locais de baldios dos 5 concelhos integrados no Parque Nacional da Peneda-Gerês. Durante a sessão, realizaram-se as eleições para os representantes dos baldios na Comissão da Cogestão do Parque Nacional da Peneda-Gerês para o quadriênio 2026-2030, contando com a participação de 37 comunidades locais de baldios. De acordo com os resultados divulgados, a Associação Atlântica foi a mais votada. A Porta do Mesio agradece a todos os participantes e continua a afirmar-se como um espaço de encontro, diálogo e cooperação em prol do desenvolvimento e valorização do território.
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5: Fica por aqui este bloco informativo na Rádio Valdevez. Estou de regresso para outros blocos de informação com a mais ouvida do Alto Minho. Tenha a continuação de uma boa semana e de um bom São João.
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13: Aqui têm o Rancho Folclórico de São Paio, de Arcos de Valdevez, em Caninha Verde do Val.

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8: Olá, bem-vindos à nossa parada cheia de paródia.
9: Acidentes fatais nas estradas portuguesas continuam a bater todos os recordes e a ser mais uma vergonha para Portugal. Mas será que não se encontra uma solução para tamanha estupidez?
10: Mas quem é que disse que não há solução? Bastava apenas alterar o 0,5 de alcoolemia para 5,0. Se ficassem em estado de nem sequer poderem agarrar no volante, acabavam-se os acidentes.
11: As dormidas nos hotéis continuam em alta. Muitas unidades hoteleiras estão sem capacidade de resposta, sabias?
12: Pois sabia. As dormidas aumentaram nos hotéis, mas também aumentaram nos bancos.
11: Nos bancos?
12: Sim, nos bancos dos jardins.
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11: Os avanços da medicina são impressionantes. Ainda havemos de ver transplantar cérebros humanos em burros e camelos.

0: senhor doutor, mas isso é mesmo possível?
1: Hoje não há impossíveis para a medicina, minha senhora. O problema do seu marido está apenas no mau funcionamento de um órgão. Substituindo esse órgão por um outro órgão saudável, pode acontecer um verdadeiro milagre. Pode crer.
2: Com outro órgão pode acontecer um milagre, senhor doutor. E que órgão seria esse? É um órgão de igreja, é?
1: Não, não, que disparate. Olhe lá. O senhor ainda não ouviu falar na substituição de órgãos humanos por órgãos de porco, por exemplo. Isso atualmente já é possível. Pode crer.
0: Oh, Libório, faz lá.

0: isso. Pode avançar, Sr. Doutor.
1: Muito bem. Não se vão arrepender. Além disso, o nome do Sr. Libório vai ficar em todos os livros de medicina. O senhor vai ficar como um dos grandes marcos da história das ciências médicas.
2: Olha, sinceramente, espero é não ficar marcado para o resto da vida.
0: Passaram-se meses, mais de 9, depois do Libório ser operado, e assim, rapidamente, como que acontece nos últimos episódios das telenovelas, eu engravidei e chegou o dia em que dei à luz e o senhor doutor foi dar a notícia ao Libório.
2: Então, senhor doutor, tudo bem? Já sou pai?
1: Pois é, mas prepare-se, porque afinal, como notámos nas ecografias, a criança não é bem tal e qual como esperávamos.
2: Ai, não é saudável, tem algum defeito?
1: É absolutamente saudável e não tem qualquer defeito. Só que, olhe, senhor Libório, a sua mulher deu à luz uma leitoa.
2: O quê? Uma leitoa? Está a ver no que dá a transplantação de órgãos de porco para humanos? Eu que esperava um rapaz.
1: Bem, a sua mulher, além da leitoa, também deu à luz uma salsicha. Mas a salsicha vinha à parte.
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5: O circo desceu à cidade.
12: E nós já tínhamos saudades dos verdadeiros palhaços, pintarolas e cantarolas.

0: Pintarolas, estás bom?
1: Olha, ô Cantarolas, estou mais do que bom, estou bom.
0: Estás bom, por quê?
1: Porque quando estava a tomar o pequeno almoço, entornei um chocolate todo por cima de mim e fiquei mesmo um bombom. E tu, como é que estás, ô Pintarolas?
0: Eu estou à espanhola.
1: À espanhola?
0: Sim. Eu vim a chegar aqui ao circo quando passou um caminhão de matrícula espanhola que deixou cair um saco de peras, tomates e cebolas em cima de mim.
1: Haha, boa. Esse caminhão devia trazer produtos de Barcelona. E o prato do dia hoje, lá na tua rolote, é molho à espanhola.
0: E olha!
2: Senhoras e senhores, meninos e meninas, o Circo de Portugal vai apresentar um extraordinário número de animais amestrados com leões, águias e até um melro preto de bico amarelo.
0: Não, dona Jaquina, não faça isso que vai ser uma desgraça para o nosso circo.
2: Ai, qual é a tua, Cantarolas?
0: É que eu já vi um número desses e o público não gostou nada e até começou a arrancar as cadeiras. Não é verdade, Pintarolas?
1: Verdade, verdadeíssima. Meter um melro de bico amarelo no meio de águias e leões não dá bom resultado, não. Não sei como, mas o número acabou com camelos e ursos a correrem atrás uns dos outros.
0: Fui, dona Jaquina.

0: Só quem se riu do espetáculo foram os macacos que estavam no camarote presidencial. Foi o fim da macacada.
1: Piterolas e caterolas, vocês hoje vão fazer propaganda para a porta das escolas, entenderam?
2: Entendemos, mas não vamos. A dona Jaquina vai desculpar, mas nós temos fundilhos nas nossas calças.
1: Fundilhos? Então, e é por terem fundilhos que não vão para a porta das escolas, porquê?
0: Porque quem tem fundilhos não quer sarilhos, dona Jaquina. Fique sabendo que as portas das escolas são um lugar muito perigoso e sem segurança nenhuma. Há roubos, agressões, droga e sei lá que mais. Não é verdade, ô pintarolas?
2: Até apareceu aí um senhor doutor a lastimar isso com uma lágrima no canto do olho. Mas afinal, esse senhor da lágrima no olho não era um senhor doutor, era um crocodilo.
0: E apareceu outro a dizer que ia fazer isto, que ia fazer aquilo, ia fazer tudo. Mas já se sabe como é que eu faz tudo. Nunca faz nada e é um grande aldrabão.
1: Então, mas quem é que eu mando para a porta das escolas?
2: O ilusionista? Ele chega lá, transforma as escolas em discotecas e fica tudo certo.
0: E que grande palhaçada no reino da marmelada.
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1: Os meus filhos andam danados, porque o acesso é difícil e minha entrada está cada vez mais difícil.
7: Ah, pois é, vizinha, então o ensino superior não anda nada bem.
1: Mas qual é o ensino superior, vizinha? Eles têm problemas é à noite, para entrarem nas discotecas. Os porteiros e os seguranças estão cada vez mais violentos.
8: Oh, compadre, empreste-me lá o seu cão para eu ir à caça no próximo domingo.
9: Empresto, mas olha, se o compadre falhar o tiro, o bicho começa a rir-se.
8: A rir-se? Então o que é que ele faz se eu, por milagre, acertar o meu perdiz?
9: Ah, isso já não sei dizer, compadre. Que eu tenho cá o cão há 10 anos e ainda não ouvi fazer outra coisa senão rir.
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Muito boa tarde, muito bem-vindos. Começa aqui mais uma edição de 2 para as 4, esta de terça-feira, 23 de junho de 2026. Deste lado faz-lhe companhia Helena Sampaio, até bem perto das 16 horas, com muita música portuguesa nesta primeira hora. Na próxima hora pode ser portuguesa ou não, mas é sempre para recordar.

Boa tarde para si que está connosco em 96.4 ou 100.8, se nos acompanha no norte de Portugal ou sul da Galiza. Bom dia, boa tarde ou boa noite, conforme o fuso horário, se está connosco via internet em www.radiovaldevez.com.

0: Continuamos com as festas de São João da Valeta e mais logo a partir das 22 horas, atuação de Delfim Júnior e Império Show. Venha até Arcos de Valdevez, venha até às festas de São João da Valeta.
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0: E por falar em português, mais logo até bem perto, aliás, a partir das 18 horas, temos também futebol, o Portugal-Uzbequistão, para acompanhar, não é aqui na rádio, mas podem acompanhar em qualquer televisão. E, portanto, vamos todos também apoiar a nossa seleção. Duas para as quatro, então vamos à música com David Garcia, com o conjunto Os Queimás e ainda com Pedro Barroso. É só para começar.

0: Acabou então a nossa primeira seleção musical de hoje, de 2 para as 4. Vamos também às previsões do tempo para amanhã, quarta-feira, dia de São João. Amanhã teremos um dia com períodos de céu muito nublado, apresentando-se geralmente muito nublado na faixa costeira ocidental. Aguaceiros mais prováveis no norte e centro a partir da tarde, podendo ser de granizo e acompanhados de trovoada. Vento fraco a moderado do quadrante oeste, soprando temporariamente do quadrante sul, sendo por vezes forte nas terras altas. Neblina ou nevoeiro em alguns locais da faixa costeira ocidental, descida da temperatura, em especial da máxima. Ainda bem. Vamos em frente. Vamos agora para uma curta pausa para a publicidade. Volto já de seguida.
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0: E voltamos à música com Diapasão, também Gorete da Rosa e ainda Carlos Rodrigues.

E continuamos então com as festas de São João da Valeta, neste dia 23 de junho, ainda para o dia de hoje, às 22 horas, atuação de Império Show no Largo da Valeta, e às 24 horas, sessão de fogo de artifício na Praia Fluvial da Valeta. Isto para hoje. Para amanhã, que é o último dia, o dia 24, o dia de São João, às 19 horas, Eucaristia em honra de São João, na Igreja da Lapa, de celebração esta transmitida pela Rádio Valdevez. Às 22 horas, Benção do Rio, largada de barcos, memórias que flutuam, e ainda também com a atuação de Milai Lagarto. Às 24 horas, fogo de artifício na Praia Fluvial da Valeta e no final, DJ no Largo da Valeta. Portanto, as festas em honra de São João da Valeta a decorrer em Arcos de Valdevez até amanhã. Vamos em frente, vamos para mais música com Império Show, também com Kim Barreiros e ainda Os Montes.

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1: E fica por aqui a primeira hora de 14h. Volto depois das 15h da publicidade com a última hora, com muita música para recordar. Então até já.

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Mais uma vez, muito boa tarde, muito bem-vindos. Esta é a segunda e última hora de 2 para as 4 de terça-feira, 23 de junho de 2026. Deste lado continua Helena Sampaio, de Arcos de Valdevez para o Mundo, com 2 para as 4. Muita música para recordar hoje também em português.

É às 16, vamos já para a primeira seleção musical desta última hora, com Delfins, também com Rui Veloso e ainda com Santa Maria.

E vamos em frente, vamos seguir com mais música para recordar António Variações, também Milênio e ainda Heróis do Mar.

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E fica por aqui a nossa edição de hoje, de 2 para as 4. Amanhã cá estarei de volta, se Deus quiser, às 14. A continuação de uma boa tarde para si. E então, até amanhã, se Deus quiser. Logo no São João da Valeta, temos então a atuação de Delfim Júnior e Império Show a partir das 22 horas. Boa tarde.

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3: Olá, sou Helena Sampaio. Este é mais um bloco informativo na Rádio Valdevez. 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
3: Ai de Vez, a maior festa académica, regressou a Arcos de Valdevez. A Escola Superior de Tecnologia e Gestão de Arcos de Valdevez promoveu, com o apoio do município arcoense, mais uma edição da festa académica Ai de Vez, um evento que celebra a vida académica e reforça os laços entre a comunidade estudantil e a população local. A iniciativa decorreu na passada sexta-feira no anfiteatro do Trasladário e reuniu centenas de pessoas numa noite marcada pela música, convívio e boa disposição. O programa contou com as atuações dos Marotos da Concertina, do DJ Pongi, do projeto Forever 80s, que trouxe ao palco os grandes êxitos das décadas de 80 e 90, seguindo-se a animação pelo DJ Diogo Fragata. Aberta a toda a comunidade, a festa voltou a afirmar-se como um momento de encontro e partilha entre estudantes, residentes e visitantes, contribuindo para a dinamização social e cultural do concelho. O presidente da Câmara Municipal, Olegário Gonçalves, e a vereadora da Educação, Marlene Barros, juntaram-se à festa e à comunidade numa noite de convívio e animação que voltou a dar vida ao anfiteatro do Trasladário. A realização desta festa reforça o papel do IPVC na vida do concelho, promovendo uma ligação mais próxima entre a instituição e o ensino superior com a comunidade local.
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3: Município de Arcos de Valdevez renova a certificação de qualidade em todos os serviços. A Câmara Municipal de Arcos de Valdevez renovou a certificação do Sistema de Gestão da Qualidade em todos os serviços da autarquia, voltando assim a reforçar a capacidade de fornecer de modo consistente serviços que cumprem os requisitos dos munícipes e os legais aplicáveis. A APSER, Associação Portuguesa de Certificação, realizou uma auditoria aos diversos serviços municipais com o objetivo de avaliar e a implementação da norma NPEN ISO 9001-2015 no Sistema de Gestão da Qualidade. Durante todo o processo foram identificados vários pontos fortes. Na reunião de conclusão da auditoria, a vice-presidente da autarquia, Emília Cerdeira, agradeceu a todos os colaboradores, valorizando o envolvimento e desempenho que permitiram voltar a alcançar este resultado. Deixou uma palavra de apreço à equipa auditora por todos os conselhos partilhados, de realçar que a autarquia é certificada pela APSER, Associação Portuguesa de Certificação, desde 2006, o que reforça as boas práticas, fomentando a proximidade e confiança junto da população arcoense.
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3: 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Entre os dias 26 e 28 de junho, muita tradição, muita diversão vai passar então pela Feira de Artes e Ofícios Tradicionais do Soajo. 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Inserido então na Feira de Artes e Ofícios Tradicionais do Soajo, de 26 a 28 de junho, esta Feira de Artes e Ofícios da Vila do Soajo convida-o a mergulhar nas tradições que fazem deste território um lugar único. Ao longo de 3 dias, como eu já disse, poderá assistir a demonstrações de ofícios tradicionais, concertos, animação de rua, exposições, show cookings, atividades culturais e muito mais. Não faltarão também as jornadas gastronómicas, onde os sabores da região assumem lugar de destaque, atividades gratuitas com inscrição obrigatória, visita guiada às estrelas no dia 26 de junho às 22 horas, também uma visita guiada à Vila do Soajo dia 27 de junho às 17 horas, trilho pedestre Caminhos do Pão, Caminhos da Fé, dia 28 de junho às 9 horas. 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
3: O auditório da Porta do Mesio acolheu a reunião das comunidades locais de baldios dos 5 concelhos integrados no Parque Nacional da Peneda-Gerês. Durante a sessão, realizaram-se as eleições para os representantes dos baldios na Comissão da Cogestão do Parque Nacional da Peneda-Gerês para o quadriênio 2026-2030, contando com a participação de 37 comunidades locais de baldios. De acordo com os resultados divulgados, a Associação Atlântica foi a mais votada. A Porta do Mesio agradece a todos os participantes e continua a afirmar-se como um espaço de encontro, diálogo e cooperação em prol do desenvolvimento e valorização do território.
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3: Fica por aqui este bloco informativo na Rádio Valdevez. Estou de regresso para outros blocos de informação com a mais ouvida do Alto Minho. Tenha a continuação de uma boa semana e de um bom São João.
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20: Olá, boa tarde. Cá sou eu, José Rodrigues, para mais um programa Memórias.

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1: Por hoje é tudo. Volto no próximo programa.
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4: Ai de Vez, a maior festa académica, regressou a Arcos de Valdevez. A Escola Superior de Tecnologia e Gestão de Arcos de Valdevez promoveu, com o apoio do município arcoense, mais uma edição da festa académica Ai de Vez, um evento que celebra a vida académica e reforça os laços entre a comunidade estudantil e a população local. A iniciativa decorreu na passada sexta-feira no anfiteatro do Trasladário e reuniu centenas de pessoas numa noite marcada pela música, convívio e boa disposição. O programa contou com as atuações dos Marotos da Concertina, do DJ Pongi, do projeto Forever 80s, que trouxe ao palco os grandes êxitos das décadas de 80 e 90, seguindo-se a animação pelo DJ Diogo Fragata. Aberta a toda a comunidade, a festa voltou a afirmar-se como um momento de encontro e partilha entre estudantes, residentes e visitantes, contribuindo para a dinamização social e cultural do concelho. O presidente da Câmara Municipal, Olegário Gonçalves, e a vereadora da Educação, Marlene Barros, juntaram-se à festa e à comunidade numa noite de convívio e animação que voltou a dar vida ao anfiteatro do Trasladário. A realização desta festa reforça o papel do IPVC na vida do concelho, promovendo uma ligação mais próxima entre a instituição e o ensino superior com a comunidade local.
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4: Município de Arcos de Valdevez renova a certificação de qualidade em todos os serviços. A Câmara Municipal de Arcos de Valdevez renovou a certificação do Sistema de Gestão da Qualidade em todos os serviços da autarquia, voltando assim a reforçar a capacidade de fornecer de modo consistente serviços que cumprem os requisitos dos munícipes e os legais aplicáveis. A APSER, Associação Portuguesa de Certificação, realizou uma auditoria aos diversos serviços municipais com o objetivo de avaliar e a implementação da norma NPEN ISO 9001-2015 no Sistema de Gestão da Qualidade. Durante todo o processo foram identificados vários pontos fortes. Na reunião de conclusão da auditoria, a vice-presidente da autarquia, Emília Cerdeira, agradeceu a todos os colaboradores, valorizando o envolvimento e desempenho que permitiram voltar a alcançar este resultado. Deixou uma palavra de apreço à equipa auditora, agora por todos os conselhos partilhados. De realçar que a autarquia é certificada pela APSER, Associação Portuguesa de Certificação, desde 2006, o que reforça as boas práticas, fomentando a proximidade e confiança junto da população arcoense.
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4: O auditório da Porta do Mesio acolheu a reunião das comunidades locais de baldios dos 5 concelhos integrados no Parque Nacional da Peneda-Gerês. Durante a sessão, realizaram-se as eleições para os representantes dos baldios na Comissão da Cogestão do Parque Nacional da Peneda-Gerês para o quadriênio 2026-2030, contando com a participação de 37 comunidades locais de baldios. De acordo com os resultados divulgados, a Associação Atlântica foi a mais votada. A Porta do Mesio agradece a todos os participantes e continua a afirmar-se como um espaço de encontro, diálogo e cooperação em prol do desenvolvimento e valorização do território.
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4: Fica por aqui este bloco informativo na Rádio Valdevez. Estou de regresso para outros blocos de informação com a mais ouvida do Alto Minho. Tenha a continuação de uma boa semana e de um bom São João.
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1: E assim chegamos ao fim de mais uma edição do Regresso à Casa. Obrigado pela vossa companhia. Um grande abraço. Tchau, tchau.
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Muito boa tarde, muito bem-vindos. Começa aqui mais uma edição do Clube do Ouvinte, esta de terça-feira, 23 de junho de 2026.

Deste lado faz-lhe companhia, até bem perto das 20, Helena Sampaio, com o apoio da Padaria da Quelha das Hortas. A partir deste momento estão à sua disposição 258-51-3525 para quem liga de Portugal, 258-52-23-22 para quem liga do estrangeiro. Aquela paixão. Ao participar, só pode dedicar para um máximo de 5 pessoas e tem que dizer a frase Padaria da Quelha, a padaria certa para as suas festas.

0: E vamos já para o primeiro ouvinte. Olá, boa tarde.
1: Boa tarde, dona Irene.
0: Boa tarde, Sr. António. Vamos à frase.
1: Sim, senhor. Padaria daquela, padaria certa para a nossa festa.
0: E para quem vai a música?
1: Música é para os meus filhos, para o meu neto, toda a minha família, e para a dona Fátima e marido, e para você e é tudo.
0: Muito obrigada e até amanhã, se Deus quiser.
1: Até amanhã, se Deus quiser. Obrigado.
0: Obrigada, boa tarde. Grupo Folclórico Poveiro, o mar enrola na areia.

0: E mais um ouvinte, olá, boa tarde.
1: Boa tarde, Madalena Sampaio.
0: Boa tarde, Sr. Henrique, vamos à frase.
1: Padaria daquela, padaria certa para as nossas festas.
0: E para quem vai a música?
1: Vai para a Dona Emília Leal, Sr. Brito, Rio Cabrão. Vai para a Dona Rosa Régua Lindoso, para a Dona Júlia de Carreira, Dona Maria Cassanheira e para a Dona Zulmira e Ademar, e os parabéns para os familiares que tiveram parabéns. Tudo de bom na vida e na companhia de todos os familiares. Não esquecendo a Helena Sampaio com um grande beijinho, um bom programa, uma boa noite, um bom regresso a casa e até amanhã, se Deus quiser, e seja feliz.
0: Muito obrigada, até amanhã, se Deus quiser.
1: Tchau, Helena, até amanhã. Boa
0: noite. Até amanhã, obrigada. Maria Celeste, meu anjo da guarda, para ouvir já de seguida pedido pelo Sr.

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3: E mais um ouvinte, olá, boa tarde.
4: Boa tarde, Dona Helena.
3: Boa tarde, Admar, vamos à frase.
4: Vamos lá, a padaria daquela, a padaria certa para as nossas festas.
3: E para quem vai a música?
4: Vai para Ana Maria, para o Tito Daniel, para a Manuel Silva, para a Dona Lucília, para a Senhora Fátima, para o Senhor Henrique, para toda a gente que vão ouvir, para você também e para toda a gente que dedica os parabéns à minha família, meus tios, e muito obrigado a todos.
3: Muito obrigada e até amanhã, se Deus quiser.
4: Até amanhã, tchau, boa noite.
3: Boa noite, obrigada. Marciana com Santa Luzia.

0: Mais um ouvinte, olá, boa tarde.
1: Boa tarde, Leninha.
0: Boa tarde, Ana Maria. Vamos à frase.
1: Vamos, sim, senhora. A padaria daquela é a padaria certa para as suas festas.
0: E para quem vai, a música.
1: Vai para o Demar e minhas primas, que acabei agora de ouvir, e toda a família. Vai para a Dona Lucília e marido. Vai para o Senhor Henrique e a Dona Sãozinha. Vai para o Senhor José Cerqueira e família. O Senhor Manuel e a Dona Fátima. E a Dona Júlia de Carreiras e família. E não te esqueçam de ti, minha querida Leninha, desejo tudo de bom. Uma santa noite, muitos beijinhos e até amanhã, se Deus quiser.
0: Muito obrigada, até amanhã, se Deus quiser.
1: Obrigada, eu também.
0: Obrigada, boa tarde. Jorge Ferreira, eu agradeço ao senhor.

0: E mais um ouvinte, olá, boa tarde.
1: Viva Leninha, boa tarde, e viva o nosso Portugal.
0: É verdade.
1: E que continue, não é?
0: É que continue.
1: Bah, é isso que nós queremos, não acha?
0: Claro que sim, somos portugueses, acima de tudo.
1: Como é? Um pão para a nossa sardinha, como é?
0: Diz, abraça, não, mulher, porque você não vai comer as sardinhas cruas.
1: Nunca, eu não acho nunca.
0: Pronto, arranja assadas.
1: Olha, não sei fazer lume, pronto.
0: Pronto, não faz mal. Ainda bem. E então, e vamos à frase?
1: Bom, olha, padaria daquela, padaria certa para as nossas festas.
0: E para quem vai a música?
1: Qualquer diz as suas, é assim que se diz, não é?
0: É, toda a gente.
1: Pronto, então, pronto. Vou dedicar à Ana Maria Tio Daniel, foi ela que falou agora, não foi a Ana Maria?
0: Foi.
1: Um beijinho para ela e família. Ademar e família, e os parabéns para a família do Ademar, quando estive de parabéns, mas eu não liguei. Só o Sr. Sérgio, José Travassas, Maria do Carmo Lousado e o Sr. Gilberto e família. Um beijinho para si, continuação de um bom programa. E daqui a um bocado pode ser que eles acabem o futebol e venham aí todos e depois já não estou aí.
0: Vai tudo para a festa. Até amanhã, se Deus quiser.
1: Até amanhã, Leninha.
0: Beijinho, até amanhã. E por falar em festa, a partir das 22 horas, aqui no Largo da Valeta vamos ter o Império Show para atuar aqui então no Arraial de São João a partir das 22 horas. Agora vamos à música com Jorge Baker Selection.

0: mais um ouvinte. Olá, boa tarde.
1: Boa tarde.
0: Boa tarde, Sr. António. Vamos à frase.
1: Padaria daquela, padaria certa, para as nossas festas.
0: E para quem vai a música?
1: Vai para o Sérgio, vai para si, vai para o Sérgio Jurásio Lima, Dona Belmira, Sr. Leira, Sr. Henrique da Laje e Sr. Manuel Silva da Ponta Barca. E até amanhã, e uma boa viagem até a casa, e um bom São João aí, e aqui em Braga também.
0: Muito obrigada igualmente para si, e até amanhã, se Deus quiser.
1: Até amanhã, se Deus quiser.
0: Obrigada, boa tarde. Tânia com Chora Bebê.

0: E mais um ouvinte, olá, boa tarde.
1: Olá, boa tarde, Helena.
0: Boa tarde, Sr. José, vamos à frase.
1: Padaria da Caelha, a padaria certa para as suas festas.
0: E para quem vai a música?
1: A música vai para a Cândida de Parada Mão de família, vai para a Rosinha de Lindoso e família, vai para a Dona para a Ana Maria e família, para a Dona Conceição e marido, e para a Dona Fátima e marido. E para vocês aí uma boa continuação do meu programa, um bom São João, até amanhã se Deus quiser, um bom regresso a casa e viva Portugal, que está a ganhar 4-0.
0: Está sim, senhor. Uma boa tarde e até amanhã se Deus quiser, um bom São João também.
1: Igualmente, Helena, obrigado, até amanhã.
0: Obrigada, até amanhã. Hélder Batista, viva Portugal.

0: E mais um ouvinte, boa tarde.
1: Olá, boa tarde, meu amor.
0: Boa tarde, dona Cândida. Vamos à frase.
1: Padaria daquele, a padaria certa para as suas festas.
0: E para quem vai a música?
1: Para seus José Cerqueira e filhos, para Rosinha Rego, Ana Maria, Dona Emília, a Sonzita e a Dona Palmira, que não tenho falado na Dona Palmira hoje, porque tinha que ser. Beijinho para ela também. E para todas as famílias desta listinha. Para ti, para a tua família, e um bom São João, e viva Portugal, que os outros já não conseguem mais nada. Se conseguirem um golo, não conseguem mais. Isto está quase a acabar. E boa noite, e até amanhã, se Deus quiser, meu amor.
0: Até amanhã, se Deus quiser, uma boa noite.
1: Boa noite.
0: Boa noite, obrigada. Trio Parada Dura, Barco de Papel.

E fica por aqui a nossa edição de hoje do Clube do Ouvinte. Clube do Ouvinte regressa amanhã às 19h30 com apoio da Padaria da Quelha. Eu volto depois das 20h da publicidade, mas com o abecedário da música. Então até já.

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2: Muito boa tarde, muito bem-vindos. Começa aqui mais um abecedário da música, este de terça-feira, 23 de junho de 2026. Deste lado faz-lhe companhia, até bem perto das 21, Helena Sampaio. À sua disposição está o 258-513525, mas só pode participar quem na hora anterior não participou no Clube do Ouvinte. Ao participar, só pode dedicar para um máximo de 5 pessoas. E é claro, só pode ligar o 258-513525. Só esta linha lhe permite participar no abecedário da música.

0: contente porque o Portugal ganhou e até me deu vontade de ligar para si para ouvir uma musiquinha.
1: Faz muito bem, faz muito bem. E então, para quem vai, a letra V.
0: Olha, começava é para si, com um grande beijinho, desejando-lhe tudo bom na sua vida.
1: Muito obrigada.
0: E depois, olha, é para todos os amigos da Rádio Valdez, que estejam todos contentes como eu estou de Portugal ganhar e que tenham todos muita saudinha e os doentinhos boas melhoras. Olha, um feliz dia e uma boa noite que está a se aproximar para todos. E pronto, e um beijinho grande para si e um bom regresso até casa e uma santa noite para si, tudo bom.
1: Muito obrigada, bem? Beatriz, um beijinho.
0: Pronto, e obrigada por este bocadinho.
1: Estamos obrigada, obrigada.
0: Obrigadinha, boa tarde. Obrigada.
1: Boa tarde. Venga, boys, com o Xalala.

0: E mais um ouvinte, olá, boa tarde.
1: Também, Helena.
0: Boa tarde, Graça, para quem vai a letra A.
1: Para a minha família, amigos e vizinhos, para os seus colegas de Rádio Alves, para a minha Helena, agora esta casa, bastante noite e até amanhã, se os quiser. Beijinhos.
0: Beijinhos, até amanhã, se os quiser. Obrigada, até amanhã. Ana Malhoa, calças rasgadas.

0: E mais um ouvinte, olá, boa tarde.
1: Boa tarde.
0: Boa tarde, senhor José, para quem vai a letra J.
1: Peço vocês para uma senhora Braga, e o senhor para uma Rocinha, com a Maria da Silva, e aí para vocês aí, está tudo feito.
0: Está tudo feito para hoje, até amanhã, se Deus quiser.
1: Boa noite,
0: obrigada. Boa noite, até amanhã. Juan Pardo, nome hables.

0: assim. E mais um ouvinte, olá, boa tarde.
1: Olá, boa tarde, menina Helena, como é que anda a menina?
0: Tudo bem, muito obrigada. E a Maria do Carmo também?
1: Também, graças a Deus.
0: E para quem vai hoje a letra H?
1: Vai para o Sr. Henrique da Leja, esposa Conceição, para o Cília de Braga, Jorge Gracia, Sr. Mário, o Sr. José Gomes e Beatriz, e Palmira e o Sr. Abílio, para o Nazaré e marido, uma grande beijoca para essa gente toda, familiar, andejoca para todo o auditório e para todos os imigrantes. Quem estiver de parabéns, uma beijoca de parabéns para todos os meus familiares, uma beijoca para vocês todos.
0: Muito obrigada e até... até quinta-feira, se Deus quiser, que amanhã temos a transmissão da missa em honra São João.
1: Sim, senhor. Tchau. Até quinta-feira.
0: Até quinta, se Deus quiser. Obrigada. Boa tarde.
1: Boa tarde.
0: E vamos à música. É isso mesmo. Amanhã não temos nem clube do ouvinte, nem abecedário da música. Isto porque temos a transmissão da missa em honra de São João aqui desde Arcos de Valdevez. Agora temos a letra H com... Humanos, gelado de verão.

0: E mais um ouvinte, boa tarde.
1: Então, muito boa tarde, Nina.
0: Boa tarde, Manuel Silva. Para quem vai, a letra M.
1: Para o Sr. António de Braga, o Sr. Augusto, a Dona Emília, o Sr. Joaquim Brito, o Ademar e os papás, e o meu amigo de trabalho. Fui lá muitas vezes fazer festas quando era mais novo.
0: Uhum. E pode ser que ainda vá mais vezes.
1: Aquilo era boa gente, era um lugar sagrado. Aquilo é um lugar, não é? Trabaços.
0: É sim, senhor, da freguesia, senhorei.
1: Exatamente, aquilo era um lugar mesmo de gente porreira. E basta que está lá o amigo José, pronto.
0: Pronto, e que seja muitos anos.
1: E para a menina, beijinhos, a continuação de Bom São João e até quinta.
0: Até quinta-feira, se Deus quiser, uma boa noite.
1: Igualmente.
0: Obrigada. Marie Myriam com Loiseau e L'Enfant.

0: E mais um ouvinte, olá, boa tarde.
1: Sim, muito boa tarde, senhora Dona Helena Salveira, tudo bem com você e para os órgãos de valores aqui em Gerais Lima, vai saudando.
0: Tudo bem, bem, e por aqui está tudo bem, obrigada.
1: Vai aquecendo um bocado, hoje estive um bocado frio, mas tive sol, não é mesmo?
0: Percebo, sim, senhor. E então, para quem vai, a letra T?
1: A letra T vai para o senhor José de Travassos e Família, para a senhora Lucila de Braga e Família, para o senhor António de Braga, para o Vítor Villanova de Cerveira e Família, senhor Augusto, e vai para a Ana Maria de Cristina.
0: E está feito para hoje, uma boa noite e até amanhã, se Deus quiser.
1: Muito boa noite e até quinta, se Deus quiser.
0: Pois, é isso mesmo, tem razão. Até quinta-feira.
1: Ok.
0: Obrigada, boa tarde.
1: Boa tarde.
0: Tabu com rendilheira. É isso mesmo, até quinta-feira, isto porque amanhã temos a transmissão da missa em honra de São João de Valeta.

0: Mais um ouvinte, olá, boa tarde.
1: Boa tarde, Helena.
0: Boa tarde, Dona Zulmira, para quem vai a letra Z.
1: Vai para a minha irmã e marido, vai para a Ana Maria e tio Daniel, senhora Vita e sua esposa, e senhora Fátima e seu marido, e o senhor Manuel Silva. E para você aí um grande beijinho, um bom dia de São João lá para amanhã, se Deus quiser, e até quinta, se Deus quiser, e uma boa noite para hoje, está bem?
0: Muito boa noite, e até quinta, se Deus quiser.
1: Até quinta, se Deus quiser. Obrigada, Helena.
0: Obrigada, boa tarde.
1: Boa tarde.
0: Zimbro, apito ao comboio.

0: Aqui mais um ouvinte, olá, boa tarde.
1: Boa tarde, Leiliana, tudo bem?
0: Tudo bem, muito obrigada. E com a dona Júlia também?
1: Também. Parece que vai vir um bocadinho de molho?
0: Parece que sim.
1: Está muito escuro.
0: Não consigo ver agora lá para fora.
1: Daqui a um bocadinho já via.
0: Ou ir lá para fora já vejo.
1: É verdade, é verdade.
0: E então, para quem vai a letra O?
1: A letra O vai para a Mirinha Brito, Brito, Brito. Ana Maria Cachoeira, para a dona Cárdia, para a sozinha do Mónico e Henrique. E para o senhor Márcio Feios.
0: Está feito.
1: Para a dona Helena, ou um bom regresso até casa, uma boa noite e até amanhã e obrigada.
0: Até quinta-feira.
1: Aí até a quinta, amanhã no meio.
0: Amanhã vamos transmitir a celebração eucarística em honra de São João.
1: Está bem, dona Helena. Obrigada e até a quinta, então.
0: Até quinta-feira, se Deus quiser.
1: Tchau,
0: boa noite.
1: Beijos, boa noite, obrigada.
0: Os Portugas com o Valentim.

0: E mais um ouvinte, olá, boa tarde.
1: Olá, nossa Helena, muito boa tarde.
0: Boa tarde, Vítor, para quem vai a letra X.
1: Oi, Helena, vai como sempre para todos os ouvintes da Rádio Valdez.
0: Está feito para hoje, uma boa noite, um bom São João e até quinta-feira.
1: Igualmente, Helena, até quinta-feira, um beijinho.
0: Obrigada, boa noite.
1: Boa noite, Helena.
0: Chutos e pontapés, a minha casinha. Ainda pode ligar.

E ficamos então por aqui quanto ao nosso abecedário da música de hoje, a continuação de uma boa noite, um bom São João, continuação de boa semana. Voltamos então na quinta-feira às 20. Boa noite.

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4: Olá, sou Helena Sampaio. Este é mais um bloco informativo na Rádio Valdevez. 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Inscrições abertas e obrigatórias até ao dia 4 de julho. Junte-se ao Motoclube de Arcos de Valdevez e vá passar o dia inteiro a descobrir Arcos de Valdevez de ponta a ponta. Portanto, a sua inscrição deve ser feita obrigatoriamente até ao dia 4 de julho. Este passeio é dia 19 de julho, Arcos de Valdevez de ponta a ponta, com a organização do Motoclube de Arcos de Valdevez.
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4: Ai de Vez, a maior festa académica, regressou a Arcos de Valdevez. A Escola Superior de Tecnologia e Gestão de Arcos de Valdevez promoveu, com o apoio do município arcoense, mais uma edição da festa académica Ai de Vez, um evento que celebra a vida académica e reforça os laços entre a comunidade estudantil e a população local. A iniciativa decorreu na passada sexta-feira no anfiteatro do Trasladário e reuniu centenas de pessoas numa noite marcada pela música, convívio e boa disposição. O programa contou com as atuações dos Marotos da Concertina, do DJ Pongi, do projeto Forever 80s, que trouxe ao palco os grandes êxitos das décadas de 80 e 90, seguindo-se a animação pelo DJ Diogo Fragata. Aberta a toda a comunidade, a festa voltou a afirmar-se como um momento de encontro e partilha entre estudantes, residentes e visitantes, contribuindo para a dinamização social e cultural do concelho. O presidente da Câmara Municipal, Olegário Gonçalves, e a vereadora da Educação, Marlene Barros, juntaram-se à festa e à comunidade numa noite de convívio e animação que voltou a dar vida ao anfiteatro do Trasladário. A realização desta festa reforça o papel do IPVC na vida do concelho, promovendo uma ligação mais próxima entre a instituição e o ensino superior com a comunidade local.
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4: Município de Arcos de Valdevez renova a certificação de qualidade em todos os serviços. A Câmara Municipal de Arcos de Valdevez renovou a certificação do Sistema de Gestão da Qualidade em todos os serviços da autarquia, voltando assim a reforçar a capacidade de fornecer de modo consistente serviços que cumprem os requisitos dos munícipes e os legais aplicáveis. A APSER, Associação Portuguesa de Certificação, realizou uma auditoria aos diversos serviços municipais com o objetivo de avaliar e a implementação da norma NPEN ISO 9001-2015 no Sistema de Gestão da Qualidade. Durante todo o processo foram identificados vários pontos fortes. Na reunião de conclusão da auditoria, a vice-presidente da autarquia, Emília Cerdeira, agradeceu a todos os colaboradores, valorizando o envolvimento e desempenho que permitiram voltar a alcançar este resultado. Deixou uma palavra de apreço à equipa auditora, por todos os conselhos partilhados. De realçar que a autarquia é certificada pela APSER, Associação Portuguesa de Certificação, desde 2006, o que reforça as boas práticas, fomentando a proximidade e confiança junto da população arcoense.
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4: É já neste próximo fim de semana que se realiza mais uma edição da Feira de Artes e Ofícios Tradicionais do Soajo. Entre os dias 26 e 28 de junho, muita tradição, muita diversão vai passar então pela Feira de Artes e Ofícios Tradicionais do Soajo, de destacar a atuação de ranchos folclóricos, também das rusgas, há também música para os mais jovens e, é claro, também as cantadeiras e fiadeiras do Soajo com as suas atuações, não esquecendo as tasquinhas de artesanato e também da gastronomia. Por isso, visite a Vila do Soajo de 26 a 28 de junho. 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
4: O auditório da Porta do Mesio acolheu a reunião das comunidades locais de baldios dos 5 concelhos integrados no Parque Nacional da Peneda-Gerês. Durante a sessão, realizaram-se as eleições para os representantes dos baldios na Comissão da Cogestão do Parque Nacional da Peneda-Gerês para o quadriênio 2026-2030, contando com a participação de 37 comunidades locais de baldios. De acordo com os resultados divulgados, a Associação Atlântica foi a mais votada. A Porta do Mesio agradece a todos os participantes e continua a afirmar-se como um espaço de encontro, diálogo e cooperação em prol do desenvolvimento e valorização do território.
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4: Fica por aqui este bloco informativo na Rádio Valdevez. Estou de regresso para outros blocos de informação com a mais ouvida do Alto Minho. Tenha a continuação de uma boa semana e de um bom São João.
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